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1: 21 horas e 31 minutos.

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1: Para esta quarta-feira, no município de Águas Lindas e Goiás, sol pela parte da manhã com aumento de nuvens ao longo do dia, noite com muitas nuvens. A umidade relativa do ar vai variar, chegando a 67%. A temperatura mínima vai ser de 19 graus e a máxima de 29 graus, informou o Climatempo Edna Del Mondes.
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4: 21 horas e 42 minutos.

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0: Cigarro, 22 horas e 2 minutos.
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0: 22 horas e 16 minutos.
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1: 22 horas e 21 minutos.
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1: 22 horas e 29 minutos.
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0: 22 horas e 39 minutos.
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1: Para esta quarta-feira, no município de Águas Lindas e Goiás, sol pela parte da manhã com aumento de nuvens ao longo do dia, noite com muitas nuvens. A umidade relativa do ar vai variar, chegando a 67%. A temperatura mínima vai ser de 19 graus e a máxima de 29 graus, informou o Climatempo Edna Del Mondes.
0: Vinte e duas horas e 42 minutos.
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0: 22 horas e 49 minutos.
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2: 23 horas e 8 minutos.
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0: 23 horas e 16 minutos.
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0: 23 horas e 28 minutos.
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1: Para esta quarta-feira, no município de Águas Lindas e Goiás, sol pela parte da manhã, com aumento de nuvens ao longo do dia, noite com muitas nuvens. A umidade relativa do ar vai variar, chegando a 67%. A temperatura mínima vai ser de 19 graus e a máxima de 29 graus, informou o Clima Tempo, Edna Del Mondes.
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4: 23 horas e 43 minutos.
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0: Meia-noite e dois minutos.
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1: A proposta que acaba com a jornada de trabalho 6x1 avançou na Câmara dos Deputados com a criação de uma comissão especial para analisar o mérito das propostas de emenda à Constituição, PECs, número 221 de 2019 e número 8 de 2025. O avanço tem provocado debate sobre os impactos na economia, principalmente para os pequenos negócios, e movimenta o setor produtivo por meio da Confederação das Associações Comerciais e Empresariais do Brasil, a CACB. Na avaliação de representantes das empresas de Minas Gerais, as medidas estão sendo analisadas em um contexto político eleitoral que pode prejudicar a aprovação sem a devida atenção que o tema exige. Para o vice-presidente da CACB e presidente da Federação das Associações Comerciais e Empresariais do Estado de Minas Gerais, Federa Minas, Valmir Rodrigues da Silva, o debate sobre a redução da escala de trabalho deve ser feito com mais profundidade e critérios técnicos.
2: A jornada reduzida, ela vai gerar mais custo, principalmente para as micro e pequenas empresas, que terão que repassar esse custo aos seus produtos e serviços, né? Sendo que se fosse dialogá-lo com mais profundidade, encontraríamos um caminho, dando sempre a melhor condição para que as pessoas possam ter vida próspera. E, infelizmente, com um projeto que tem um cunho de populismo, com um cunho eleitoral, nós não vamos realmente avançar com qualidade sobre o tema.
1: Tenente Melo, do Republicanos Mineiro, ex-subsecretário de Liberdade Econômica e Empreendedorismo de Minas Gerais, alerta que sem o debate adequado, a medida pode aumentar custos com repasse ao consumidor, gerar desemprego e causar riscos econômicos.
3: O impacto é direto e muito arriscado. Uma decisão desse tipo, tomada de maneira tão radical, tão brusca, sem o devido estudo, vai comprometer. O impacto, primeiro, aumento de preços. Segundo, quebra de negócios. Vai fechar muitos negócios. Se eu não tiver mercado para garantir esse preço aumentado, eu vou acabar fechando meu negócio e gerando desemprego. Esse é o resultado. Em qualquer lugar do mundo que uma decisão econômica desse porte foi tomada sem o devido cuidado, devido estudo, o impacto é sempre esse.
1: A comissão especial foi formalizada pelo presidente da Câmara, Hugo Mota, após a admissibilidade das propostas ter sido aprovada na Comissão de Constituição.

0: Ó, demais! Obrigado, gente. Guilherme Benuto.
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2: 00:22.
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1: Meia-noite e 29 minutos.
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3: Atenção, meninas! Todo mundo agora prepara. Isso. Vai todo mundo beijar na boca, hein? Ha! A gatinha vai na festa toda animada, toda enfeitada.

0: Meia-noite e 38 minutos.
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0: Quem gostou, bota a mão pra cima e bate o palma!
1: Cadê os gritos pro Gustavo, gente?
2: Meia-noite e 51 minutos.
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2: 1:07.
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0: muito isso aí, rapaz.
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3: Uma hora e 14 minutos.

0: 1:21.
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0: 1:38.
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0: Para o município de Águas Lindas e Goiás, quinta-feira de sol pela parte da manhã, com aumento de nuvens ao longo do dia, podendo o tempo ficar nublado, noite com muitas nuvens. A temperatura mínima vai ser de 19 graus e a máxima de 28 graus. A umidade relativa do ar vai variar, chegando à máxima a 66%, informou o Climatempo Edna Del Mondes.
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8: Uma hora e 42 minutos.

0: 1:51.
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2: 2:16.
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4: Os gastos com saúde e o desemprego são os principais fatores de endividamento de brasileiros que ganham até um salário mínimo, segundo pesquisa BTG Nexus. Pelo estudo, entre os mais pobres, as despesas essenciais impactam mais na vida financeira do que na média nacional. Os dados revelam que, na média nacional, os gastos com saúde são apontados como motivo de dívida em 32% dos casos. Em relação aos que ganham até um salário mínimo, o índice sobe para 41% e diminui conforme a renda aumenta. Por exemplo, entre quem ganha de 1 a 2 salários mínimos, o motivo aparece em 37% dos casos. Quando considerado o desemprego, entre quem ganha menos, o cenário é semelhante. Para 22% dos brasileiros que ganham até um salário mínimo, o endividamento foi devido à perda de emprego próprio ou de alguém da família. Já na média geral, o percentual é de 13%. Apesar das diferenças entre as faixas de renda, os gastos do dia a dia, como alimentação e contas fixas, seguem como o principal motivo de endividamento no país, citado por 50% dos entrevistados. Entre os mais pobres, o percentual chega a 48%. Já entre os brasileiros com renda superior a 5 salários mínimos, o segundo principal fator de endividamento são as compras parceladas e financiamentos de bens de consumo, para 35% dos participantes da pesquisa. Em seguida, aparece a queda na renda mensal para 20%. Para a pesquisa, a Nexus entrevistou por telefone mais de 2 mil pessoas entre os dias 24 e 26 de abril. Reportagem Bianca Mingotti.
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1: 2:22.
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3: 2 horas e 28 minutos.

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0: 2 horas e 37 minutos.
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2: Olha aí que garotada maravilhosa. Beleza. Será que é a garotada dos canarinhos de Petrópolis? E olha aí, Joãozinho

0: 3:09.
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0: 3:35.
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1: Para o município de Águas Lindas e Goiás, quinta-feira de sol pela parte da manhã, com aumento de nuvens ao longo do dia, podendo o tempo ficar nublado, noite com muitas nuvens. A temperatura mínima vai ser de 19 graus e a máxima de 28 graus. A umidade relativa do ar vai variar, chegando à máxima a 66%, informou o Climatempo Edna Del Mondes.

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4: 3 horas e 43 minutos.

0: 3:50.
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3: De embrasamento e 1% de descuido. 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

0: 4:09.
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0: para centros de processamento de dados. O Brasil chamou a atenção pela matriz elétrica, que é majoritariamente limpa, com forte presença de fontes como hidrelétrica, eólica e solar. Esse cenário, somado ao crescimento da demanda por serviços digitais, coloca o país como potencial polo global para a instalação de grandes estruturas de tecnologia. Um dos destaques da participação brasileira foi uma mesa de debates promovida pela Apex Brasil, que discutiu as oportunidades do país nesses setores e os desafios para a expansão da infraestrutura energética e digital. Na avaliação do coordenador de investimentos da Apex Brasil, Carlos Padilha, o Brasil reúne condições únicas para atrair esse tipo de investimento.
1: Considerando a nossa matriz energética amplamente limpa, com mais de 90% proveniente de fontes renováveis, a nossa conexão por cabos submarinos com Europa e Estados Unidos, e que grande parte dos dados que são produzidos no Brasil, cerca de 60%, são processados nos Estados Unidos, há uma grande possibilidade do Brasil atrair novos investimentos para o setor a fim de atender essas demandas e necessidades que já existem aqui no nosso país.
0: Além da Apex Brasil, participaram da missão representantes de órgãos do governo, empresas e entidades do setor elétrico e de tecnologia, reforçando a articulação do país para ampliar parcerias e atrair investimentos. A presença no evento reforça a estratégia do Brasil de se posicionar como um dos protagonistas globais na combinação entre energia limpa e economia digital. Reportagem Marquesan Araújo.
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4: 4 horas e 24 minutos.
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2: 4:43.
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0: 4:53.
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0: 4 horas e 56 minutos.
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1: 5 horas e 15 minutos.
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3: Os gastos com saúde e o desemprego são os principais fatores de endividamento de brasileiros que ganham até um salário mínimo, segundo pesquisa BTG Nexus. Pelo estudo, entre os mais pobres, as despesas essenciais impactam mais na vida financeira do que na média nacional. Os dados revelam que, na média nacional, os gastos com saúde são apontados como motivo de dívida em 32% dos casos. Em relação aos que ganham até um salário mínimo, o índice sobe para 41% e diminui conforme a renda aumenta. Por exemplo, entre quem ganha de 1 a 2 salários mínimos, o motivo aparece em 37% dos casos. Quando considerado o desemprego, entre quem ganha menos, o cenário é semelhante. Para 22% dos brasileiros que ganham até um salário mínimo, o endividamento foi devido à perda de emprego próprio ou de alguém da família. Já na média geral, o percentual é de 13%. Apesar das diferenças entre as faixas de renda, os gastos do dia a dia, como alimentação e contas fixas, seguem como o principal motivo de endividamento no país, citado por 50% dos entrevistados. Entre os mais pobres, o percentual chega a 48%. Já entre os brasileiros com renda superior a 5 salários mínimos, o segundo principal fator de endividamento são as compras parceladas e financiamentos de bens de consumo, para 35% dos participantes da pesquisa. Em seguida, aparece a queda na renda mensal para 20%. Para a pesquisa, a Nexus entrevistou por telefone mais de 2 mil pessoas entre os dias 24 e 26 de abril. Reportagem Bianca Mingotti.
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1: 5:23.
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1: 5:23.
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2: 5 horas e 29 minutos.
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1: 5:35.
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0: Para o município de Águas Lindas e Goiás, quinta-feira de sol pela parte da manhã, com aumento de nuvens ao longo do dia, podendo o tempo ficar nublado, noite com muitas nuvens. A temperatura mínima vai ser de 19 graus e a máxima de 28 graus. A umidade relativa do ar vai variar, chegando à máxima a 66%, informou o Climatempo Edna Del Mondes.
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5: 5:45.
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0: 5:51.
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0: 5:58.
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paz e bem. Nos diz Jesus no Evangelho: o meu tempo está próximo. Vou celebrar a ceia pascual em tua casa, junto com os meus discípulos. Ainda hoje, Jesus insiste em querer comemorar a sua Páscoa em nossa casa. É nas profundezas do nosso coração que Ele quer renovar a sua entrega total, permitindo que experimentemos a imensidão da força do seu amor por nós. A nós corresponde nos preparar, fazer uma boa limpeza na nossa casa, removendo todo o lixo do pecado e o pó do egoísmo, e enfeitando-a com as nossas orações e caridade. Se o Senhor encontrar a nossa casa arrumada, limpa e decorada, celebrará conosco a sua Páscoa e nos encherá com a sua graça. Preparemo-nos, pois já chega a sua hora. O Senhor te abençoe e te proteja em toda esta jornada. Gotas de Paz é evangelização católica dos freis capuchinhos do Paraguai.

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2: Algumas pitadas de bom senso. Não basta conquistar a sabedoria, é preciso usá-la. A maior conquista da vida é viver em paz. A vida não é uma maratona, assim, vá com calma. Vencedor não é aquele que sempre vence, mas apenas o que não para de lutar. A vida sempre vale a pena. Não é simples, não é fácil, mas convenhamos, é divino viver. Que Deus abençoe o meu dia, o seu dia e o de todas as pessoas que fazem parte de nossas vidas. É isso aí.
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5: 6:07.
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0: 16:16.
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2: Eu sou Antônio Correia, técnico de trabalho da Equatorial Goiás, e nós estamos no Maio Amarelo, o mês nacional onde nós trabalhamos a prevenção de acidentes no trânsito. Só em 2026, um dado aqui na Equatorial Goiás tem chamado a atenção. Nós tivemos para mais de 800 ocorrências envolvendo acidentes com colisão de veículos em postes. Esses eventos acabaram atingindo mais de 116 mil clientes que tiveram fornecimento de energia afetada. Diante desses acidentes, é sempre importante a gente tomar algumas medidas de prevenção. Primeiro, caso aconteça a colisão no poste, jamais saia do veículo. Primeiramente, peça ajuda. Caso você não consiga solicitar ajuda, permaneça dentro do carro aguardando socorro. Se você está passando próximo e identifica uma situação como essa, você de imediato pode já ligar diretamente para o Corpo de Bombeiro através do 193 e ligar para a Equatorial através do 0800 062 0196. Medidas como essa trazem tanto agilidade no atendimento à vítima, como também a prevenção para futuros acidentes.
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2: 6 horas e 21 minutos.

0: 6:28.
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16 horas e 34 minutos. 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

tem consciência do poder do maior arquiteto universal. 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

Natureza, o mais amplo dos projetos, o relâmpago sem flecha é instantâneo. 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

chance de haver fuga quando um plano de ataque se repete. 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Vai pra frente e pra trás com ligeireza.

safári os leões fazem maldades, a exemplo dos tigres e hienas. Vendo ao longe as estrelas são pequenas, mas são muito maiores que as cidades. Os ciclones liberam tempestades, terremoto libera a fúria presa. 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

floresta é o circo onde os macacos sem trapézio praticam acrobacia. O castor não estuda engenharia e com garranchos nos rios faz represa. E as serpentes por pura malvadeza tem na presa.

camufla a raia na areia, caranguejo se enterra em pleno mangue, e a piranha carnívora adora sangue, suas vítimas mordendo nocauteia. 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Tubarão não dá chance de defesa quando ataca com

0: folha não se aparta, é só folha o cardápio da lagarta, e é sem lã na tesoura da formiga. João de barro sem brita, cal e viga, sobre o galho constrói a fortaleza, e quem pintou o espaço azul turquesa não reforma o que fez nem muda a cor, e pra quem sente o poder do Criador não tem nada maior que a natureza.
1: Animal, planta, peixe, pássaro e gente vive em terra com água, fogo e ar. E pelas leis da cadeia alimentar, uma espécie da outra é dependente. Sem a terra não tem sobrevivente, sem o fogo, planeta.

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1: 7:02.
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0: 7:15.
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2: Os municípios brasileiros recebem a primeira parcela de maio do Fundo de Participação dos Municípios, o FPM. O valor total do repasse chega a cerca de 9 bilhões e 300 milhões de reais, resultado aproximadamente 8% maior do que o registrado no mesmo período do ano passado. O pagamento foi antecipado porque o dia 10 cairá em um domingo. Tradicionalmente, os recursos do FPM são transferidos nos dias 10, 20 e 30 de cada mês. Para o especialista em orçamento público, César Lima, o fundo continua apresentando um cenário positivo para as prefeituras, apesar das oscilações observadas nos últimos meses.
3: E vem confirmando aí uma certa estabilidade, né, onde nós temos aí o primeiro e o terceiro decêntio com valores melhores em relação ao exercício passado, e o segundo decêntio aí com valores um pouco mais abaixo do que foi apresentado no ano passado. Contudo, o resultado esse ano ainda se encontra favorável para os municípios.
2: Entre os estados com maiores volumes de recursos nesta primeira parcela de maio, o destaque no Nordeste é a Bahia, com mais de 750 milhões de reais destinados aos municípios. No Sul, o Rio Grande do Sul lidera a região com mais de 590 milhões de reais em repasses. No Centro-Oeste, Goiás concentra cerca de 302 milhões de reais. Já no Norte, o Pará soma aproximadamente 266 milhões de reais. No Sudeste, São Paulo aparece com o maior valor do país, cerca de 1 bilhão e 100 milhões de reais. Até o momento, 7 municípios brasileiros estão bloqueados para receber os recursos do FPM por pendências administrativas. Entre eles estão Porto Real, no Rio de Janeiro, Guamaré, no Rio Grande do Norte, e Camboriú, em Santa Catarina. Os valores permanecem retidos até que a situação seja regularizada. O FPM é uma das principais fontes de receita para grande parte das cidades brasileiras e é formado por recursos arrecadados pela União com o Imposto de Renda e o Imposto sobre Produtos Industrializados. Reportagem Marquesan Araújo.
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1: 7:29.
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0: 7:35.
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0: 7:59.
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1: 8 horas e 2 minutos.
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4: Algumas pitadas de bom senso. Não basta conquistar a sabedoria, é preciso usá-la. A maior conquista da vida é viver em paz. A vida não é uma maratona. Assim, vá com calma. Vencedor não é aquele que sempre vence, mas apenas o que não para de lutar. A vida sempre vale a pena. Não é simples, não é fácil, mas convenhamos, é divino viver. Que Deus abençoe o meu dia, o seu dia e o de todas as pessoas que fazem parte de nossas vidas. É isso aí.
5: Atenção para o top de 5 segundos.

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0: 8 horas e 14 minutos.
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1: O Brasil foi um dos destaques do BNEF Summit Nova York 2026, um dos principais encontros globais sobre energia e investimentos sustentáveis, realizado entre os dias 20 e 22 de abril em Nova York. O evento reuniu autoridades, investidores e empresas para discutir o futuro da transição energética e da economia global. Durante o encontro, a Agência Brasileira de Promoção de Exportações e Investimentos, a Apex Brasil, apresentou o país como um destino estratégico para os novos investimentos, especialmente em energia renovável, armazenamento de energia e infraestrutura para centros de processamento de dados. O Brasil chamou a atenção pela matriz elétrica, que é majoritariamente limpa, com forte presença de fontes como hidrelétrica, eólica e solar. Esse cenário, somado ao crescimento da demanda por serviços digitais, coloca o país como potencial polo global para a instalação de grandes estruturas de tecnologia. Um dos destaques da participação brasileira foi uma mesa de debates promovida pela Apex Brasil, que discutiu as oportunidades do país nesses setores e os desafios para a expansão da infraestrutura energética e digital. Na avaliação do coordenador de investimentos da Apex Brasil, Carlos Padilha, o Brasil reúne condições únicas para atrair esse tipo de investimento.
2: Considerando a nossa matriz energética amplamente limpa, com mais de 90% proveniente de fontes renováveis, a nossa conexão por cabos submarinos com Europa e Estados Unidos, e que grande parte dos dados que são produzidos no Brasil, cerca de 60%, são processados nos Estados Unidos, há uma grande possibilidade do Brasil atrair novos investimentos para o setor a fim de atender essas demandas e necessidades que já existem aqui no nosso país.
1: Além da Apex Brasil, participaram da missão representantes de órgãos do governo, empresas e entidades do setor elétrico e de tecnologia, reforçando a articulação do país para ampliar parcerias e atrair investimentos. A presença no evento reforça a estratégia do Brasil de se posicionar como um dos protagonistas globais na combinação entre energia limpa e economia digital. Reportagem Marquesan Araújo.
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0: 8:23.
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1: 8 horas e 29 minutos.
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0: 8:36.
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0: 8 horas e 42 minutos.
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0: 8 horas e 43 minutos.
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0: 8 horas e 43 minutos.
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0: 8:50.
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0: 8:57.
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0: 9:09.
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0: 9 horas e 17 minutos.
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1: A proposta que acaba com a jornada de trabalho 6x1 avançou na Câmara dos Deputados com a criação de uma comissão especial para analisar o mérito das propostas de emenda à Constituição PECs número 221 de 2019 e número 8 de 2025. O avanço tem provocado debate sobre os impactos na economia, principalmente para os pequenos negócios, e movimenta o setor produtivo por meio da Confederação das Associações Comerciais e Empresariais do Brasil, a CACB. Na avaliação de representantes das empresas de Minas Gerais, as medidas estão sendo analisadas em um contexto político eleitoral que pode prejudicar a aprovação sem a devida atenção que o tema exige. Para o vice-presidente da CACB e presidente da Federação das Associações Comerciais e Empresariais do Estado de Minas Gerais, Federa Minas, Valmir Rodrigues da Silva, o debate sobre a redução da escala de trabalho deve ser feito com mais profundidade e critérios técnicos.
2: A jornada reduzida, ela vai gerar mais custo, principalmente para as micro e pequenas empresas, que terão que repassar esse custo aos seus produtos e serviços, né? Sendo que se fosse dialogado com mais profundidade, encontraríamos um caminho, dando sempre a melhor condição para que as pessoas possam ter vida próspera. E, infelizmente, com um projeto que tem um cunho de populismo, com um cunho eleitoral, nós não vamos realmente avançar com qualidade sobre o tema.
1: Tenente Melo, do Republicanos Mineiro, ex-subsecretário de Liberdade Econômica e Empreendedorismo de Minas Gerais, alerta que sem o debate adequado, a medida pode aumentar custos com repasse ao consumidor, gerar desemprego e causar riscos econômicos.
3: O impacto é direto e muito arriscado. Uma decisão desse tipo, tomada de maneira tão radical, tão brusca, sem o devido estudo, vai comprometer. O impacto, primeiro, aumento de preços. Segundo, quebra de negócios. Vai fechar muitos negócios. Se eu não tiver mercado para garantir esse preço aumentado, eu vou acabar fechando meu negócio e gerando desemprego. Esse é o resultado em qualquer lugar do mundo que uma decisão econômica desse porte foi tomada sem o devido cuidado, devido estudo, o impacto é sempre esse.
1: A comissão especial foi formalizada pelo presidente da Câmara, Hugo Mota, após a admissibilidade das propostas ter sido aprovada na Comissão de Constituição e Justiça, CCJ. O colegiado será composto por 38 membros titulares e 38 suplentes. Reportagem Bianca Mingotti.
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4: 9:23.
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1: 9 horas e 29 minutos.
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0: 9:35.
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1: Para o município de Águas Lindas de Goiás, quinta-feira de sol pela parte da manhã, com aumento de nuvens ao longo do dia, podendo o tempo ficar nublado, noite com muitas nuvens. A temperatura mínima vai ser de 19 graus e a máxima de 28 graus. A umidade relativa do ar vai variar, chegando à máxima a 66%, informou o Climatempo Edna Del Mondes.
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6: 9:43.
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0: 9:51.
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0: 9:57. 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
5: 10 horas e 2 minutos.
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0: 10:14.
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1: Independente se você for viajar ou for ficar em casa, nós temos dicas super importantes para evitar acidentes com a rede elétrica. Se você for viajar, não esqueça de desligar os equipamentos eletrônicos da tomada, como TV, micro-ondas, carregadores. E também, super importante, não deixar extensões ou fiação coberta por tapetes, entre outros. Isso evita acidentes como sobrecarga na rede elétrica e possivelmente um curto-circuito na rede. Se você for ficar em casa, uma dica super importante é evitar ligar equipamentos que contêm uma sobrecarga alta de energia ao mesmo tempo, como micro-ondas, como ferro de passar a roupa. Situações como essa acabam acarretando numa sobrecarga de energia e possivelmente num curto-circuito na rede. E uma dica importante é, se você for fazer qualquer tipo de reparo na sua residência, não esqueça de desligar o disjuntor. E principalmente, contrate um profissional qualificado para executar esse tipo de atividade.
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1: 10 horas e 21 minutos.
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0: 10:59.
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0: 11:15.
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4: Os municípios brasileiros recebem a primeira parcela de maio do Fundo de Participação dos Municípios, o FPM. O valor total do repasse chega a cerca de 9 bilhões e 300 milhões de reais, resultado aproximadamente 8% maior do que o registrado no mesmo período do ano passado. O pagamento foi antecipado porque o dia 10 cairá em um domingo. Tradicionalmente, os recursos do FPM são transferidos nos dias 10, 20 e 30 de cada mês. Para o especialista em orçamento público, César Lima, o fundo continua apresentando um cenário positivo para as prefeituras, apesar das oscilações observadas nos últimos meses.
5: E vem confirmando aí uma certa estabilidade, né, onde nós temos aí o primeiro e o terceiro decêntio com valores melhores em relação ao exercício passado, e o segundo decêntio aí com valores um pouco mais abaixo do que foi apresentado no ano passado. Contudo, o resultado esse ano ainda se encontra favorável para os municípios.
4: Entre os estados com maiores volumes de recursos nesta primeira parcela de maio, o destaque no Nordeste é a Bahia, com mais de 750 milhões de reais destinados aos municípios. No Sul, o Rio Grande do Sul lidera a região com mais de 590 milhões de reais em repasses. No Centro-Oeste, Goiás concentra cerca de 302 milhões de reais. Já no Norte, o Pará soma aproximadamente 266 milhões de reais. No Sudeste, São Paulo aparece com o maior valor do país, cerca de 1 bilhão e 100 milhões de reais. Até o momento, 7 municípios brasileiros estão bloqueados para receber os recursos do FPM por pendências administrativas. Entre eles estão Porto Real, no Rio de Janeiro, Guamaré, no Rio Grande do Norte, e Camboriú, em Santa Catarina. Os valores permanecem retidos até que a situação seja regularizada. O FPM é uma das principais fontes de receita para grande parte das cidades brasileiras e é formado por recursos arrecadados pela União com o Imposto de Renda e o Imposto sobre Produtos Industrializados. Reportagem Marquesan Araújo.
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1: 11 horas e 29 minutos.
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1: Para o município de Águas Lindas e Goiás, quinta-feira de sol pela parte da manhã, com aumento de nuvens ao longo do dia, podendo o tempo ficar nublado, noite com muitas nuvens. A temperatura mínima vai ser de 19 graus e a máxima de 28 graus. A umidade relativa do ar vai variar, chegando à máxima a 66%. Informou o Clima Tempo, Edna Del Mondes.
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5: 11 horas e 42 minutos.
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0: arrebentei Kekel de novo. Roubou, né, pai?
1: Tudo bem?
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0: Meio-dia e 3 minutos.
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3: Inflação em Goiânia foi a maior do país no mês de abril. Trabalhador morre esmagado por rolo compactador em obra na BR-060. 9 municípios goianos concorrem ao Prêmio Nacional Prefeitura Empreendedora Sebrae. Eu sou Libório Santos, hoje é dia 14 de maio, quinta-feira, e esses são os nossos destaques. Olha, Goiânia registrou maior inflação do país em abril, de acordo com o IBGE. No mês, os preços avançaram 1,12%, maior índice nacional de preços ao consumidor amplo entre as 16 capitais e regiões metropolitanas analisadas. O aumento do custo de vida no mês ocorreu principalmente pela pressão dos preços dos combustíveis e dos alimentos. No próximo dia 18, em Brasília, vai acontecer a divulgação e a premiação dos vencedores do Prêmio Sebrae Prefeitura Empreendedora em nível nacional. Vão concorrer todos os estados brasileiros e Goiás disputará com 9 projetos de prefeituras em 9 categorias. Alan Máximo, gestor de políticas públicas, dá mais detalhes sobre esse importante evento e também a expectativa.
4: A expectativa é muito grande, haja visto que fizemos um trabalho diferenciado nesse ciclo em Goiás. Fizemos um acompanhamento com os chamados ATS, né, com os consultores, com as micro-regionais, com as regionais, de todos os 79 projetos que foram inscritos. Nós tivemos a participação massiva dos municípios goianos e, consequentemente, nós ficamos entre os 10 do país em número de projetos e participação de municípios. Agora estaremos na próxima segunda-feira, dia 18, em Brasília, com 9 representantes de Goiás, disputando primeiro, segundo e terceiro lugar em nível nacional.
5: Temos chance?
4: Com certeza, eu ia falar isso agora. Nossa intenção é trazer não só uma, mas várias estatuetas. Nós temos destaques em todos os 9 eixos de atuação.
3: A Polícia Rodoviária Federal realizou a maior apreensão de cocaína do ano nas rodovias federais em Goiás. A abordagem aconteceu na BR-364 em Cachoeira Alta, no extremo sudoeste. Os agentes encontraram 450 tabletes de cocaína ocultos sob uma carga de aproximadamente 39 toneladas de milho em grãos, totalizando cerca de 500 quilos da droga. Um homem morreu em confronto com policiais militares pouco depois de balear uma ambulante no rosto em frente à rodoviária de Goiânia. A mulher atingida por ele era autista. Ele fugiu de moto, mas rapidamente foi abordado em Senador Canedo, onde ocorreu confronto com os policiais. A Equatorial Goiás promove na tarde de hoje o Simpósio de Segurança, Infraestrutura Crítica e Segurança Pública, promovendo a união da tecnologia e da segurança pública para discutir o combate a crimes contra serviços essenciais. O avanço dos crimes contra infraestruturas críticas, os ataques às redes estratégicas, o furto de cabos e os impactos diretos para a população estarão no centro desse encontro. O Simpósio de Segurança e Inteligência Institucional reúne representantes das Forças de Segurança Pública de Goiás, especialistas do setor elétrico, autoridades e empresas de tecnologia para discutir estratégias, integração operacional, inteligência e soluções capazes de ampliar a proteção de ativos considerados vitais para o funcionamento da cidade e da sociedade. Um homem morreu ao ser esmagado por um rolo compactador enquanto trabalhava em obras da BR-060 em Teresópolis, entre Goiânia e Anápolis. Ele tinha 64 anos e era funcionário da concessionária que administra a rodovia. O presidente Lula assinou uma medida provisória que zera a alíquota federal de importação sobre compras internacionais de até 50 dólares, cerca de R$ 245. Cobrança conhecida como taxa das blusinhas, que é o apelido, né? Daquele imposto federal de 20% sobre compras internacionais. O deputado federal Rubens Ottoni destaca a importância dessa medida.
6: Eu avalio que esta medida provisória, ela vai ter um impacto positivo na nossa economia, na medida que desonera setores populares da nossa economia, quando dá ao Ministério da Fazenda a possibilidade, o poder de alterar as alíquotas de imposto de importação de compras internacionais de até 50 dólares. Né? E essa iniciativa do governo, nesse momento, foi possível de acontecer, fruto também do sucesso que o governo do presidente Lula teve no combate ao contrabando e também no trabalho de regularização de segmentos setores da economia, desde que esse regime de tributação simplificada ele entrou em vigor no ano de 2024. Então, isso possibilitou um equilíbrio das contas e agora essa medida provisória, ela traz um vigor maior à economia, principalmente nesse setor popular, que é o setor de compras internacionais até 50 dólares.
3: Eram essas as informações de hoje de Goiânia, informou Libório Santos.

0: Meio-dia e 9 minutos.
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0: Meio-dia e 11 minutos.
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0: meio-dia e 16 minutos.
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3: Eu sou Antônio Correia, técnico de trabalho da Equatorial Goiás, e nós estamos no Maio Amarelo, um mês nacional onde nós trabalhamos a prevenção de acidentes no trânsito. Só em 2026, um dado aqui na Equatorial Goiás tem chamado a atenção. Nós tivemos para mais de 800 ocorrências envolvendo acidentes com colisão de veículos em postes. Esses eventos acabaram atingindo mais de 116 mil clientes que tiveram fornecimento de energia afetada. Diante desses acidentes, é sempre importante a gente tomar algumas medidas de prevenção. Primeiro, caso aconteça a colisão no poste, jamais saia do veículo. Primeiramente, peça ajuda. Caso você não consiga solicitar ajuda, permaneça dentro do carro aguardando socorro. Se você está passando próximo e identifica uma situação como essa, você de imediato pode já ligar diretamente para o Corpo de Bombeiro através do 193 e ligar para a Equatorial através do 0800-062-0196. Medidas como essa trazem tanto agilidade no atendimento à vítima, como também a prevenção para futuros acidentes.
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1: Meio-dia e 22 minutos.
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1: A previsão do tempo para a região centro-oeste nesta quinta-feira é de variação entre muitas e poucas nuvens no Distrito Federal, Goiás e grande parte de Mato Grosso e Mato Grosso do Sul. Pancadas de chuva no norte e sudoeste mato-grossense, Pantanais e sudoeste sul mato-grossense. Entre as capitais, a temperatura mínima prevista é de 18 graus em Brasília e Campo Grande. Já a máxima pode chegar a 33 graus em Cuiabá. A umidade relativa do ar varia entre 25% e 75%. As informações são do Instituto Nacional de Meteorologia. Sophie Stein, o tempo e a temperatura.
0: Meio-dia e 43 minutos.

0: Meio-dia e 51 minutos.
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2: 13 horas e 8 minutos.
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1: 13 horas e 16 minutos.
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4: A proposta que acaba com a jornada de trabalho 6x1 avançou na Câmara dos Deputados com a criação de uma comissão especial para analisar o mérito das propostas de emenda à Constituição, PECs, número 221 de 2019 e número 8 de 2025. O avanço tem provocado debate sobre os impactos na economia, principalmente para os pequenos negócios, e movimenta o setor produtivo por meio da Confederação das Associações Comerciais e Empresariais do Brasil, a CACB. Na avaliação de representantes das empresas de Minas Gerais, as medidas estão sendo analisadas em um contexto político eleitoral que pode prejudicar a aprovação sem a devida atenção que o tema exige. Para o vice-presidente da CACB e presidente da Federação das Associações Comerciais e Empresariais do Estado de Minas Gerais, Federa Minas, Valmir Rodrigues da Silva, o debate sobre a redução da escala de trabalho deve ser feito com mais profundidade e critérios técnicos.
5: A jornada reduzida ela vai gerar mais custo, principalmente para as micro e pequenas empresas, que terão que repassar esse custo aos seus produtos e serviços, né? Sendo que se fosse dialogá-lo com mais profundidade, encontraríamos um caminho, dando sempre a melhor condição para que as pessoas possam ter vida próspera. E, infelizmente, com um projeto que tem um cunho de populismo, com um cunho eleitoral, nós não vamos realmente avançar com qualidade sobre o tema.
4: Tenente Melo, do Republicanos Mineiro, ex-subsecretário de Liberdade Econômica e Empreendedorismo de Minas Gerais, alerta que sem o debate adequado, a medida pode aumentar custos com repasse ao consumidor, gerar desemprego e causar riscos econômicos.
6: O impacto é direto e muito arriscado. Uma decisão desse tipo, tomada de maneira tão radical, tão brusca, sem o devido estudo, vai comprometer. O impacto, primeiro, aumento de preços. Segundo, quebra de negócios. Vai fechar muitos negócios. Se eu não tiver mercado para garantir esse preço aumentado, eu vou acabar fechando meu negócio e gerando desemprego. Esse é o resultado. Em qualquer lugar do mundo que uma decisão econômica desse porte foi tomada sem o devido cuidado, devido estudo, o impacto é sempre esse.
4: A comissão especial foi formalizada pelo presidente da Câmara, Hugo Mota, após a admissibilidade das propostas ter sido aprovada na Comissão de Constituição e Justiça, CCJ. O colegiado será composto por 38 membros titulares e 38 suplentes. Reportagem Bianca Mingotti.
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0: 13 horas e 23 minutos.
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0: 13 horas e 23 minutos.
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1: 13 horas e 29 minutos.
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1: Para o município de Águas Lindas e Goiás, quinta-feira de sol pela parte da manhã, com aumento de nuvens ao longo do dia, podendo o tempo ficar nublado, noite com muitas nuvens. A temperatura mínima vai ser de 19 graus e a máxima de 28 graus. A umidade relativa do ar vai variar, chegando à máxima a 66%, informou o Climatempo Edna Del Mondes.
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5: 13 horas e 43 minutos.
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0: 13 horas e 58 minutos.
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0: 13 horas e 58 minutos.
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12: 14 horas e 4 minutos.
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2: 14 horas e 15 minutos.
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4: Vizinhança. 14 horas e 29 minutos.
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1: A previsão do tempo para a região centro-oeste nesta quinta-feira é de variação entre muitas e poucas nuvens no Distrito Federal, Goiás e grande parte de Mato Grosso e Mato Grosso do Sul. Pancadas de chuva no norte e sudoeste mato-grossense, Pantanais e sudoeste sul mato-grossense. Entre as capitais, a temperatura mínima prevista é de 18 graus em Brasília e Campo Grande. Já a máxima pode chegar a 33 graus em Cuiabá. A umidade relativa do ar varia entre 25% e 75%. As informações são do Instituto Nacional de Meteorologia. Sophie Stein, o tempo e a temperatura.
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3: 14 horas e 43 minutos.
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2: Vizinhança. 15 horas e 10 minutos.
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0: 15h23.
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0: 15h36.
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1: Para o município de Águas Lindas de Goiás, quinta-feira de sol pela parte da manhã, com aumento de nuvens ao longo do dia, podendo o tempo ficar nublado, noite com muitas nuvens. A temperatura mínima vai ser de 19 graus e a máxima de 28 graus. A umidade relativa do ar vai variar, chegando a máxima a 66%, informou o Climatempo Edna Del Mondes.
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3: 15 horas e 40 minutos.

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2: 15 horas e 43 minutos.
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0: 15h56.
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0: Vigilia. 16 horas e 11 minutos.
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1: 16 horas e 21 minutos.
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3: 16 horas e 29 minutos.
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1: 16 horas e 36 minutos.
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1: A previsão do tempo para a região centro-oeste nesta quinta-feira é de variação entre muitas e poucas nuvens no Distrito Federal, Goiás e grande parte de Mato Grosso e Mato Grosso do Sul. Pancadas de chuva no norte e sudoeste mato-grossense, Pantanais e sudoeste sul mato-grossense. Entre as capitais, a temperatura mínima prevista é de 18 graus em Brasília e Campo Grande. Já a máxima pode chegar a 33 graus em Cuiabá. A umidade relativa do ar varia entre 25% e 75%. As informações são do Instituto Nacional de Meteorologia. Sophie Stein, o tempo e a temperatura.
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4: Vizinhança. 16 horas e 43 minutos. 16 horas e 43 minutos.

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0: 16 horas e 59 minutos.
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1: 17 horas e 29 minutos.
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0: 17h36.
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1: A previsão do tempo para a região centro-oeste nesta quinta-feira é de variação entre muitas e poucas nuvens no Distrito Federal, Goiás e grande parte de Mato Grosso e Mato Grosso do Sul. Pancadas de chuva no norte e sudoeste mato-grossense, Pantanais e sudoeste sul mato-grossense. Entre as capitais, a temperatura mínima prevista é de 18 graus em Brasília e Campo Grande. Já a máxima pode chegar a 33 graus em Cuiabá. A umidade relativa do ar varia entre 25% e 75%. As informações são do Instituto Nacional de Meteorologia. Sophie Stein, o tempo e a temperatura.
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6: 17 horas e 43 minutos.
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2: Inflação em Goiânia foi a maior do país no mês de abril. Trabalhador morre esmagado por rolo compactador em obra na BR-060. Nove municípios goianos concorrem ao Prêmio Nacional Prefeitura Empreendedora Sebrae. Eu sou Libório Santos, hoje é dia 14 de maio, quinta-feira, e esses são os nossos destaques. Olha, Goiânia registrou maior inflação do país em abril, de acordo com o IBGE. No mês, os preços avançaram 1,12%, maior índice nacional de preços ao consumidor amplo entre as 16 capitais e regiões metropolitanas analisadas. O aumento do custo de vida no mês ocorreu principalmente pela pressão dos preços dos combustíveis e dos alimentos. No próximo dia 18, em Brasília, vai acontecer a divulgação e a premiação dos vencedores do Prêmio Sebrae Prefeitura Empreendedora em nível nacional. Vão concorrer todos os estados brasileiros e Goiás disputará com 9 projetos de prefeituras em 9 categorias. Alan Máximo, gestor de políticas públicas, dá mais detalhes sobre esse importante evento e também a expectativa.
3: A expectativa é muito grande, haja visto que fizemos um trabalho diferenciado nesse ciclo em Goiás. Fizemos um acompanhamento com os chamados ATS, né, com os consultores, com as micro-regionais, com as regionais, de todos os 79 projetos que foram inscritos. Nós tivemos a participação massiva dos municípios goianos e, consequentemente, nós ficamos entre os 10 do país em número de projetos e participação de municípios. Agora estaremos na próxima segunda-feira, dia 18, em Brasília, com 9 representantes de Goiás, disputando primeiro, segundo e terceiro lugar em nível nacional.
4: Temos chance?
3: Com certeza, eu ia falar isso agora. Nossa intenção é trazer não só uma, mas várias estatuetas. Nós temos destaques em todos os 9 eixos de atuação.
2: A Polícia Rodoviária Federal realizou a maior apreensão de cocaína do ano nas rodovias federais em Goiás. A abordagem aconteceu na BR-364 em Cachoeira Alta, no extremo sudoeste. Os agentes encontraram 450 tabletes de cocaína ocultos sob uma carga de aproximadamente 39 toneladas de milho em grãos, totalizando cerca de 500 quilos da droga. Um homem morreu em confronto com policiais militares pouco depois de avaliar uma ambulante no rosto em frente à rodoviária de Goiânia. A mulher atingida por ele era autista. Ele fugiu de moto, mas rapidamente foi abordado em Senador Canedo, onde ocorreu confronto com os policiais. A Equatorial Goiás promove na tarde de hoje o Simpósio de Segurança, Infraestrutura Crítica e Segurança Pública, promovendo a união da tecnologia e da segurança pública para discutir o combate a crimes contra serviços essenciais. O avanço dos crimes contra infraestruturas críticas, os ataques às redes estratégicas, o furto de cabos e os impactos diretos para a população estarão no centro desse encontro. O Simpósio de Segurança e Inteligência Institucional reúne representantes das Forças de Segurança Pública de Goiás, especialistas do setor elétrico, autoridades e empresas de tecnologia para discutir estratégias, integração operacional, inteligência e soluções capazes de ampliar a proteção de ativos considerados vitais para o funcionamento da cidade e da sociedade. Um homem morreu ao ser esmagado por um rolo compactador enquanto trabalhava em obras da BR-060 em Teresópolis, entre Goiânia e Anápolis. Ele tinha 64 anos e era funcionário da concessionária que administra a rodovia. O presidente Lula assinou uma medida provisória que zera a alíquota federal de importação sobre compras internacionais de até 50 dólares, cerca de R$ 245,00. Cobrança conhecida como taxa das blusinhas, que é o apelido, né? Daquele imposto federal de 20% sobre compras internacionais. O deputado federal Rubens Ottoni destaca a importância dessa medida.
5: Eu avalio que esta medida provisória, ela vai ter um impacto positivo na nossa economia, na medida que desonera setores populares da nossa economia, quando dá ao Ministério da Fazenda a possibilidade, o poder de alterar as alíquotas de imposto de importação de compras internacionais de até 50 dólares. Né? E essa iniciativa do governo, nesse momento, foi possível de acontecer, fruto também do sucesso que que o governo do presidente Lula teve no combate ao contrabando e também no trabalho de regularização de segmentos da economia, desde que esse regime de tributação simplificada ele entrou em vigor no ano de 2024. Então, isso possibilitou um equilíbrio das contas e agora essa medida provisória, ela traz um vigor maior à economia, principalmente nesse setor popular, que é o setor de compras internacionais até 50 dólares.
2: Eram essas as informações de hoje de Goiânia, informou Libório Santos.

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Caríssimos ouvintes da Rádio Vizinhança FM, hoje, quinta-feira, boa noite. João Crisóstomo, bispo e doutor. João Crisóstomo provavelmente nasceu em 350 e faleceu em 407. Foi educado por sua mãe Antusa e desde a infância teve fé fervorosa. Quando ordenado sacerdote, tornou-se um fabuloso orador, ajudando o bispo Flaviano. Com sua eleição ao patriarcado, dedicou-se totalmente a Deus, servindo a igreja. Com grande predileção pelos pobres, ele é o primeiro doutor da igreja ao se contrapor à corte imperial, foi exilado e morto em 407. Ouçamos com a devida atenção o Evangelho de Jesus Cristo segundo Lucas. Naquele tempo falou Jesus aos seus discípulos: a vós que me escutais, eu digo: amai-vos os vossos inimigos e fazei o bem aos que vos odeiam. Bendizei os que vos amaldiçoam e rezai por aqueles que vos caluniam. Se alguém te der uma bofetada numa face, oferece também a outra. Se alguém te tomar o manto, deixa-o levar também a túnica. Dá a quem te pedir, e se alguém tirar o que é teu, não peças que o devolva. O que vos desejais que os outros vos façam, fazei-o também vós a eles. Se amais somente aqueles que vos amam, que recompensa tereis? Até os pecadores amam aqueles que os amam. E se fazeis o bem somente aos que vos fazem o bem, que recompensa tereis? Até os pecadores fazem assim. E se emprestais somente àqueles de quem esperais receber, que recompensa tereis? Até os pecadores emprestam aos pecadores para receber de volta a mesma quantia. Ao contrário, amai os vossos inimigos, fazei o bem e emprestai sem esperar coisa alguma em troca. Então, a vossa recompensa será grande e sereis filho do Altíssimo, porque Deus é bondoso também para com os ingratos e os maus. Sede misericordiosos, como também o vosso Pai é misericordioso. Não julgueis, não sereis julgados. Não condeneis, não sereis condenados. Perdoai, e sereis perdoados. Dai, e vos será dado. Uma boa medida, calcada, sacudida, transbordante será colocada no vosso colo, porque com a mesma medida com que medirdes os outros, vós também sereis medidos. Palavra do Senhor. Demos graças a Deus. Caríssimos ouvintes da Rádio Vizinhança FM, a proposta de Jesus elimina qualquer limite que se possa impor ao perdão. Ensina-nos que somos impedidos a imitar a bondade e a misericórdia de Deus. Oração. Ó Deus, força dos que em vós esperam, que fizeste brilhar na vossa igreja o bispo São João Crisóstomo, por admirável eloquência e grande coragem nas provações, dai-nos seguir os seus ensinamentos e robustecer-nos com a sua invencível fortaleza. Ave Maria, cheia de graça, o Senhor é convosco. Bendita sois vós entre as mulheres, bendito é o fruto do vosso ventre, Jesus. Santa Maria, Mãe de Deus, rogai por nós, pecadores, agora e na hora de nossa morte. Amém. Caríssimos ouvintes da Rádio Vizinhança FM, tenham todos uma boa noite e ouça a canção Novo Mandamento.

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1: 18 horas e 12 minutos.

0: 18 horas e 15 minutos.
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0: 18 horas e 16 minutos.

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1: 18 horas e 29 minutos.
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1: 18 horas e 39 minutos.
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1: A previsão do tempo para a região centro-oeste nesta quinta-feira é de variação entre muitas e poucas nuvens no Distrito Federal, Goiás e grande parte de Mato Grosso e Mato Grosso do Sul. Pancadas de chuva no norte e sudoeste mato-grossense, Pantanais e sudoeste sul mato-grossense. Entre as capitais, a temperatura mínima prevista é de 18 graus em Brasília e Campo Grande. Já a máxima pode chegar a 33 graus em Cuiabá. A umidade relativa do ar varia entre 25% e 75%. As informações são do Instituto Nacional de Meteorologia. Sophie Stein, o tempo e a temperatura.
2: 18 horas e 44 minutos.
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0: 18 horas e 51 minutos.
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0: para você que nos acompanha em todo o país.
1: Quinta-feira, 14 de maio de 2026.
0: Vamos ao destaque do dia, moradia digna.
1: Mais 380 famílias são contempladas com unidades habitacionais do Minha Casa Minha Vida em Camaçari, na Bahia.
0: E já estão valendo as novas regras do Reforma Casa Brasil. Gilson Santa Fé.
2: Entre as principais mudanças estão o aumento do limite de renda familiar, que passou para R$13 mil por mês.
1: E você vai ouvir também queda do desmatamento.
0: Estudo mostra que Mata Atlântica teve o menor índice histórico de desmatamento em 40 anos.
1: E ainda na Bahia, presidente Lula participa da retomada de fábrica de fertilizantes da Petrobras.
0: Indústria amplia a capacidade nacional e dá mais segurança aos produtores rurais brasileiros.
3: O Brasil não pode ser importador de 90% do fertilizante que a nossa agricultura precisa. O Brasil precisa ser dono do seu nariz e produzir fertilizantes.
1: Na apresentação da Voz do Brasil, Mariano Jungmann e Nazi Brum.
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1: O presidente Lula participou da entrega de mais de 300 moradias em Camaçari.
0: O presidente destacou que o projeto de moradia entregue foi pensado em dar teto também, mas... Perdão. O presidente Lula destacou que o projeto de moradia entregue foi pensado para dar teto e também mais qualidade de vida aos novos moradores.
1: No condomínio é possível contar, por exemplo, com biblioteca, parquinho, academia ao ar livre, quadra de futebol e espaço de convivência.
4: Pela primeira vez na vida, o Gilvaldo dos Santos, de 51 anos, que está desempregado, vai morar em uma casa própria. Ele recebeu, nesta quinta-feira, pelas mãos do presidente Lula, as chaves do novo apartamento.
5: Eu estou muito feliz por esse empreendimento. A minha vida não foi fácil, como todos vocês aqui. É isso que eu venho agradecer, esse empreendimento, Minha Casa Minha Vida, e a todos que estão aqui, com respeito, a dedicação. Obrigado por essa oportunidade.
4: Gilvaldo vai morar em uma das 384 unidades habitacionais do programa Minha Casa Minha Vida, que foram entregues em Camaçari, na Bahia, onde serão beneficiadas mais de 1.500 pessoas. As moradias fazem parte dos residenciais Verdes Horizontes 1 e 2. Cada condomínio possui 192 apartamentos com 2 quartos, sala, cozinha, banheiro e varanda. E ainda contam com espaços coletivos, como academia, parque infantil, quadra esportiva e biblioteca. Áreas importantes para o desenvolvimento das crianças, como destacou o presidente Lula.
3: E é por isso que nós fazemos biblioteca agora, em cada conjunto habitacional. Nós temos que fazer essas crianças brincar, de ler, de estudar, de saber das coisas boas e não ficar perambulando por falta de lugar de lazer, que também nos conjuntos tem que ter. Essa meninada tem que ter parque para brincar, tem que ter espaço para jogar.
4: Os apartamentos foram construídos com investimento superior a R$65 milhões por meio do novo PAC e do Fundo de Arrendamento Residencial. O ministro das Cidades, Vladimir Lima, destacou que mais unidades habitacionais do programa Minha Casa Minha Vida devem ser contratadas ainda neste ano.
6: Nós contratamos mais de 2 milhões de moradias com um ano e um mês de antecedência. Não fica por aí, vamos aumentar isso. Vamos fazer 3 milhões de moradias até dezembro de 2026.
4: Os condomínios fazem parte de um conjunto de empreendimentos habitacionais em andamento em Camaçari. São 1.800 novas moradias previstas para o município. A entrega ocorre em um momento de redução histórica do déficit habitacional no país, que atingiu, em 2024, o menor índice já registrado, segundo dados do Ministério das Cidades e da Fundação João Pinheiro. As regiões Norte e Nordeste tiveram a maior taxa de redução. Reportagem Márcia Fernandes.
0: E as famílias que já possuem imóveis e querem fazer melhorias na moradia devem ficar atentas.
1: Já estão valendo as novas regras do Reforma Casa Brasil.
0: Podem participar famílias com renda de até R$13 mil por mês.
7: Do campo para a mesa dos brasileiros e para o mundo, o Brasil segue consolidando a posição de potência agrícola.
2: As novas condições do programa Reforma Casa Brasil já estão em vigor. As mudanças foram aprovadas pelo Conselho Monetário Nacional, o CMN, regulamentadas pelo Ministério das Cidades e já estão disponíveis para contratação via Caixa Econômica Federal. Entre as principais mudanças estão o aumento do limite de renda familiar, que passou de R$ 9.600 para R$ 13.000 por

0: mês. E a redução da taxa de juros para 0,99% ao mês, considerando os encargos totais da operação. O prazo para pagamento também aumentou de 5 para 6 anos. Além disso, o valor máximo do financiamento agora pode chegar a R$50 mil. O programa faz parte do Minha Casa Minha Vida e é voltado para famílias que já possuem imóvel, mas precisam realizar melhorias na moradia. O crédito pode ser usado em reformas estruturais, troca de telhado, instalações elétricas e hidráulicas, ampliação de cômodos e obras de acessibilidade. As famílias interessadas já podem consultar as condições e iniciar o processo de contratação pelos canais da Caixa. Saiba mais sobre o Reforma Casa Brasil em gov.br/cidades. Dilson Santa Fé, para a Voz do Brasil.
1: O Brasil avança na produção nacional de fertilizantes.
2: Eles melhoram a vida de quem planta, levando segurança alimentar ao restante do país.
1: Hoje, o presidente Lula visitou uma fábrica na Bahia que está retomando as atividades com o investimento da Petrobras.
3: Depois de anos parada, a fábrica de fertilizantes nitrogenados da Petrobras, em Camaçari, na Bahia, retomou a produção em janeiro e já opera com 90% da capacidade. A Petrobras investiu R$100 milhões na retomada das atividades. Durante a reabertura da fábrica, o presidente Lula destacou que o Brasil precisa ter independência na produção desses insumos.
4: O Brasil é um país agrícola. O Brasil é o segundo maior produtor de alimento, tem hora que é o terceiro. E o Brasil precisa de fertilizante. E o Brasil não pode ser importador de 90% do fertilizante que a nossa agricultura precisa. O Brasil precisa ser dono do seu nariz e produzir fertilizantes.
3: A fábrica tem capacidade para produzir 1.300 toneladas de ureia e 1.300 toneladas de amônia por dia. Volume que atende 5% da demanda nacional de fertilizantes nitrogenados. Segundo a presidente da Petrobras, Magda Chambriá, até 2028, com o funcionamento de mais 3 fábricas, a produção deve crescer ainda mais no país.
5: Com a fábrica de Mato Grosso, com a fábrica do Paraná, com a fábrica de Sergipe e com a fábrica da Bahia, nós vamos produzir 35% do fertilizante nitrogenado que o Brasil precisa.
3: Os fertilizantes são usados principalmente em plantações de milho, café, trigo, algodão e cana-de-açúcar. Eles aumentam a produtividade no campo, o que leva a alimentos mais baratos na mesa do consumidor. Com maior produção nacional, o Brasil reduz a dependência da importação de fertilizantes, diminuindo custos para produtores rurais. Em momentos de crise internacional, o abastecimento interno também fica menos vulnerável. O ministro da Agricultura e Pecuária, André de Paula, destacou a importância dos fertilizantes num cenário de crescimento do setor agrícola.
6: No ano passado, o agro cresceu 11,7%. Então, quando nós fazemos um esforço como esse, ampliamos a nossa capacidade de produzir, o agro nos surpreende, cresce tanto que a gente já precisa de produzir ainda mais.
3: Segundo a Petrobras, cerca de 3.600 empregos diretos e indiretos foram gerados com a retomada da fábrica. De Camaçari, na Bahia, Luana Karen.
2: Pois é, a safra brasileira de grãos deve bater mais um recorde neste ano, com estimativa de 358 milhões de toneladas, segundo a Conab, a Companhia Nacional de Abastecimento.
1: Isso significa um aumento superior a 2% em relação à safra passada.
2: O IBGE também projeta uma safra recorde com destaque para a produção de café.
7: Do campo para a mesa dos brasileiros e para o mundo, o Brasil segue consolidando a posição de potência agrícola global. Os números mais recentes do Instituto Brasileiro de Geografia e Estatística e da Companhia Nacional de Abastecimento mostram que a safra de grãos deve bater novos recordes em 2026. Pelos dados do IBGE, a produção de cereais, leguminosas e oleaginosas deve chegar a 348 milhões e 700 mil toneladas. Já o levantamento da Conab é ainda mais otimista e projeta 358 milhões de toneladas. Segundo o presidente da Conab, Silvio Porto, a soja deve alcançar mais um recorde histórico, com produção de 180 milhões de toneladas. O milho também mantém números robustos, com mais de 138 milhões de toneladas, ajudando o país a manter posição de destaque entre os maiores produtores de alimentos do planeta.
8: Nós fizemos ajustes em relação à área de soja no estado do Paraná, nós conseguimos então fazer esse ajuste em relação a ultrapassar 180 milhões de toneladas. E no milho, é um ajuste principalmente de produtividade, principalmente porque o estado do Mato Grosso está com uma perspectiva de termos uma excelente produtividade.
7: O café também aparece com perspectiva histórica, superando 66 milhões de sacas, destaca Carlos Alfredo Guedes, gerente da agricultura do BGE.
9: São 4 milhões de toneladas de café, é um crescimento de 14,9% em relação ao ano anterior, com um crescimento de 20% da espécie arábica e de 6% da espécie canela. As condições climáticas estão muito boas para o desenvolvimento das lavouras esse ano e, além disso, os preços também estão bem favoráveis nos últimos anos, né?
7: O Centro-Oeste continua liderando o mapa da produção agrícola brasileira, responsável por metade de toda a safra nacional. Mato Grosso segue como o maior produtor de grãos do país. Reportagem Pablo Mundim.
1: Agricultores familiares que produzem alimentos frescos e saudáveis chegam a quem mais precisa.
2: Assim funciona o PAA, Programa de Aquisição de Alimentos. O governo compra a produção dos pequenos agricultores, garantindo renda para eles, e distribui esses alimentos para instituições públicas que atendem pessoas em situação de vulnerabilidade.
1: Desde o início do programa, o PAA já beneficiou 47 mil associações.
10: Em Tapauá, no Amazonas, o sustento das famílias vem das águas. Com mais de 20 mil habitantes, a economia da cidade é influenciada pela pesca e agricultura de várzea. A Ana Paula Reis Lima lidera a Associação Indígena Povos das Águas, na terra indígena Paricá. Ela conta que o manejo do pirarucu tem mudado a vida das famílias da região, que só neste ano comercializaram 17 toneladas do peixe para a Conab, por meio do Programa de Aquisição de Alimentos.
11: Foi muito boa, né, a gente ter acessado essa política, né, ter chegado até a gente, porque ela valoriza e dá autonomia ao povo.
10: Pelo PAA, o governo compra a produção da agricultura familiar e destina para entidades sociais e instituições públicas que atendem pessoas em situação de vulnerabilidade. Agora, a pesca produzida pela associação que a Ana Paula pertence vai garantir uma refeição de qualidade para quem não teria acesso.
11: A gente se sente feliz pela gente ter entregado um produto de qualidade, um produto da região, né? E de ver esse produto tá chegando na mesa das pessoas que às vezes nem tem as condições de comprar um produto, né, de qualidade, e de atender as próprias pessoas do município, da região.
10: Neste ano, o Ministério do Desenvolvimento e Assistência Social, Família e Combate à Fome destinou 450 milhões para a Companhia Nacional de Abastecimento executar o programa de aquisição de alimentos. Mas, de acordo com o presidente da Conab, Silvio Porto, nos últimos 3 anos, os valores reservados ao programa superam 3 bilhões de reais.
8: Nesses 3 anos, já foram mais de 3,6 bilhões de reais que o MDS destinou para a Conab. Esse programa, ele foi muito relevante para a promoção do direito humano à alimentação, assegurando transferência de renda para essas famílias que produzem alimentos, comida de verdade, e fazendo com que a população em situação de insegurança alimentar seja atendida pelo PAA.
10: O PAA foi criado em 2003 com o objetivo de promover o acesso à alimentação e incentivar a agricultura familiar. Dados da Conab apontam que desde a criação do programa até 2024, cerca de 9 mil organizações produtoras da agricultura familiar foram contratadas por meio do programa, beneficiando 47 mil instituições em todo o país. Reportagem Graziele Bezerra.
2: Representantes do governo brasileiro e da União Europeia se reuniram nesta quarta-feira para discutir as restrições da Europa à carne brasileira.
1: Uma decisão do bloco europeu retira o Brasil da lista de países autorizados a exportar produtos de origem animal a partir de setembro.
2: Ficou definido que nos próximos 10 dias, o governo brasileiro vai enviar informações complementares sobre o uso de antimicrobianos na cadeia de produção. de proteína animal.
1: A União Europeia também informou que cada produto, como carnes, ovos e mel, será analisado separadamente.
2: O ministro da Agricultura, André de Paula, disse que o Brasil enviará todas as respostas no prazo.
1: E lembrou que o Brasil tem sólido sistema de defesa agropecuária.
2: O Atlas dos Remanescentes Florestais da Mata Atlântica registrou o menor índice de desmatamento do bioma em 40 anos.
1: De acordo com o INPE, o Instituto Nacional de Pesquisas Espaciais e a Fundação SOS Mata Atlântica, o desmatamento caiu de 14.366 hectares em 2024 para 8.668 hectares em 2025, o que representa uma queda de 40%.
2: Para a pesquisadora do INPE, Silvana Amaral, o resultado é uma conjunção de ações para conter o desmatamento.
12: E a gente atribui isso a um conjunto de medidas que foram tomadas tanto da sociedade civil quanto das políticas públicas, né, voltadas para a contenção do desmatamento. E eu acho que existe também um aumento da consciência, sabe, das pessoas na conservação dessas áreas de Mata Atlântica. Tem várias iniciativas de produção de mudas, distribuição de mudas, de regeneração induzida para contenção do desmatamento.
1: Pelas redes sociais, o vice-presidente Geraldo Alckmin disse que o resultado reflete o compromisso do Brasil com a preservação ambiental e que mostra o retorno da fiscalização e o combate sério ao desmatamento em todas as regiões do país.
2: Atualmente, o país conta com cerca de 24% da cobertura original da Mata Atlântica. Desse total, cerca de 12% correspondem às chamadas florestas maduras, que são monitoradas pelo Atlas.
1: Cooperativas e associações da agricultura familiar que atuam no Cerrado podem inscrever projetos voltados para a produção de alimentos no edital Cerrado Mais Cooperativo.
2: Os projetos devem incluir ações de beneficiamento e comercialização e ter valor mínimo de R$5 milhões, abordando empreendimentos coletivos no bioma.
1: A iniciativa é uma parceria entre o Ministério do Desenvolvimento Agrário e Agricultura Familiar e o BNDES, o Banco Nacional de Desenvolvimento Econômico e Social.
2: A chamada prioriza a inclusão produtiva de mulheres, jovens, extrativistas e povos e comunidades tradicionais.
1: As inscrições podem ser realizadas até o dia 31 de julho e os detalhes da chamada pública estão disponíveis em bnds.gov.br.
2: Após as secas históricas registradas em 2023 e 2024 na Amazônia, o governo do Brasil antecipa ações para enfrentar o período.
1: As iniciativas querem evitar prejuízos ao transporte de passageiros, ao abastecimento de cidades e ao fluxo de cargas na região norte.
13: O governo do Brasil antecipou medidas para reduzir os impactos de uma possível nova estiagem na Amazônia este ano. Entre as ações previstas, incluem o planejamento de dragagens, manutenção de hidrovias, reforço na sinalização náutica e monitoramento contínuo das condições de navegabilidade. O objetivo é preservar o transporte de passageiros, garantir o abastecimento das cidades e manter o fluxo de cargas na região norte. A iniciativa foi motivada pelas secas históricas de 2023 e 2024, que afetaram diretamente no abastecimento e na mobilidade na região norte, como nos municípios de Manacapuru, Tabatinga, Itacoatiara e Parintins. Além dos impactos logísticos, a estiagem provocou isolamento de comunidades ribeirinhas e indígenas e aumentou os desafios de abastecimento em municípios dependentes do transporte hidroviário. Nos últimos anos, rios como Amazonas e o Solimões registraram níveis críticos, comprometendo a navegação e afetando diretamente a mobilidade e o abastecimento de municípios da região. Diante desse cenário, o Ministério de Portos e Aeroportos e o Departamento Nacional de Infraestrutura de Transportes passaram a estruturar ações permanentes para períodos de seca. As ações incluem acompanhamento técnico contínuo das cotas dos rios, definição antecipada de trechos prioritários para dragagem e articulação com operadores logísticos da região norte. Thaisa Vitória para a Voz do Brasil.
2: Uma forma simples do governo contratar serviços de microempreendedores individuais.
1: Pela plataforma Contrata Mais Brasil, é possível encontrar serviços como pequenos reparos e jardinagem.
2: E agora a ferramenta ampliou o número de atividades disponíveis, de 47 para 107.
1: Com essa ampliação, o Ministério da Gestão e da Inovação em Serviços Públicos espera alcançar mais de 1 milhão de profissionais.
14: O pernambucano Gutenberg da Silva Ferreira é microempreendedor individual desde 2021. Ele conta que durante um tempo prestava serviços de elétrica, encanamento e pequenas obras para complementar a renda da família, enquanto mantinha um trabalho fixo. A mudança começou em 2025, quando Gutenberg se cadastrou na plataforma Contrata Mais Brasil do governo federal e começou a ter acesso a mais oportunidades de contratação. Com o aumento dos serviços, ele relembra como viu seu faturamento dar uma guinada.
15: O ano passado faturei 60 mil, só através da plataforma. Aumentei minha renda, consegui ter mais tempo com a família.
14: Desde 2025, microempreendedores individuais, fornecedores de alimentos, incluindo agricultores familiares, cooperativas e empresas de todos os tamanhos, podem oferecer seus serviços diretamente ao governo por meio da plataforma Contrata Mais Brasil. O funcionamento é simples. O órgão público abre um chamado com a necessidade de serviço ou de aquisição de alimentos e os fornecedores cadastrados podem enviar suas propostas com o preço pelo qual realizariam o trabalho. No final do prazo, o órgão escolhe a melhor proposta e fecha a contratação. O modelo tem dado tão certo que em abril o Ministério da Gestão e da Inovação e Serviços Públicos ampliou de 47 para 107 o número de atividades que integram as categorias de serviços disponíveis no Contrata Mais Brasil. Com a mudança, a medida deve alcançar mais de 1 milhão de MEIs no país, segundo o secretário de Gestão e Inovação, Roberto Pojo.
16: A gente aumentou mais 60 serviços. Você imagina, né? 107 serviços, a gente pode contratar, acho que praticamente tudo que é necessário ali para o ente público. Com essa ampliação, a gente olhando a base de cadastros de MEIs no Brasil, a gente alcança o potencial de 1,3 milhões de profissionais.
14: Em pouco mais de um ano, o Contrata Mais Brasil já movimentou mais de 20 milhões de reais em recursos públicos e gerou mais de 6.500 oportunidades, de acordo com dados do governo. Para se cadastrar, basta acessar o site gov.br/contrata-mais-brasil. Reportagem Gabriela Noronha.
2: Começa amanhã o pagamento do quarto lote do abono salarial, que beneficiará mais de 4 milhões de trabalhadores dos setores público e privado.
1: Vão receber o benefício os nascidos nos meses de maio e junho, inscrito no PIS ou PASEP há pelo menos 5 anos.
2: E aqueles que receberam até R$ 2.766 por mês e trabalharam pelo menos 30 dias com carteira assinada.
17: Trabalhadores nascidos em maio e junho começam a receber nesta sexta-feira, dia 15, o quarto lote do abono salarial do PIS/PASEP. Segundo o Ministério do Trabalho e Emprego, mais de 4 milhões e meio de pessoas têm direito ao benefício neste lote, totalizando a liberação de 5 bilhões e 700 milhões de reais. Em 2026, o calendário de pagamento do abono salarial referente ao ano base de 2024 iniciou os pagamentos em 16 de fevereiro. Os valores vão ficar disponíveis aos trabalhadores até o fim do calendário. O pagamento será feito pela Caixa Econômica Federal para trabalhadores da iniciativa privada e pelo Banco do Brasil para servidores públicos. Tem direito ao abono quem está inscrito no PIS ou PASEP há pelo menos 5 anos, recebeu até R$ 2.766 por mês, em média, no ano base, e trabalhou pelo menos 30 dias com carteira assinada. O pagamento do PIS vai ser feito prioritariamente em conta da Caixa ou pelo aplicativo Caixa Tem. Já o PASEP será pago em conta bancária via PIX, TED ou presencialmente nas agências do Banco do Brasil. As consultas podem ser feitas pela Carteira de Trabalho Digital no portal gov.br, pelo telefone 158 ou nas Superintendências Regionais do Trabalho. Lucília Araújo para a Voz do Brasil.
1: Essas foram as notícias do Governo do Brasil.
2: Uma realização da Secretaria de Comunicação Social da Presidência da República.
1: Com a produção da Empresa Brasil de Comunicação.
2: Fique agora com as notícias do Poder Judiciário e do Congresso Nacional. Boa noite.
1: Boa noite para você e até amanhã.
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0: 20h13.
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1: 20 horas e 24 minutos.
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0: 20h28. 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
2: Para essa sexta-feira, no município de Águas Lindas de Goiás, sol pela parte da manhã, com aumento de nuvens ao longo do dia, com possibilidade de céu nublado, noite com muitas nuvens. A temperatura mínima vai ser de 19 graus e a máxima de 29 graus. A umidade relativa do ar varia, chegando à máxima a 69%, informou o Clima Tempo Edna Del Mondes.
3: Horas e 43 minutos.
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0: 20h53.
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